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achar um tempo vai ser possível. Se esse for um cenário plausível.